0: 9 e 5.
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2: Agora me dá a mãozinha assim, vai.

0: 9 e 13.
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3: 9:37.
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0: Torcer pra ela não ser chaveira, né, rapaz? Gabriel, rapaz! Prazerzão estar aqui com você nessa noite maravilhosa.
1: Prazer
0: noite
1: todo meu.
0: Incrível de mudança na tua vida, na tua carreira. Tô muito feliz mesmo. Sabe que eu sou seu fã desde guri.
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0: 10 de 10.
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0: 10h20.
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1: Com vocês, Murilo Ruf.
2: Bruno Rosa.

0: Boa salva de palmas, Murilo Ru.
1: Valeu, Goiânia.
2: Valeu, Murilo.
1: Que delícia, tamo junto. Tem que respeitar.
0: Que é isso. Que moda, que moda.
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1: Essa é pra você que não vê os momentos mais simples passando na sua vida, viu?

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1: 11 e 19.
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2: 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Zé Vaqueiro e Matheusinho, Zé Vaqueiro. Manda pra cima.

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0: Cantando, Cristiano. Creone, Parreirito e Chonadão.
1: O trio do Brasil.
0: Vocês são a história da música sertaneja, tá bom?
2: Obrigado, Ricardo.
0: Obrigado.

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0: Obrigado, gente.
1: 4 horas.
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0: 4:31.
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1: Aí galera, esse é o Trio Bravana. Vem com a gente!

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4: 5:03.
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7: 8:02.
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12: 8:37.

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3: Olha aí, confira a hora certa, 9:00. Bom dia!
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1: É isso aí, gente. Vamos lá. Começar mais uma edição do nosso Show da Manhã. Até o meio do dia, Cirineu Feliz. Estamos ao vivo, hein? Com chuva e tudo para comandar esse programa que traz muita música, informação, prestação de serviços e a sua participação também, que é muito importante para nós aqui, viu? Hoje, sexta-feira, 24 de julho de 2026 é o ano. Sexta de muita chuva, aliás, chuva de madrugada também, bastante água em Bauru. E essa chuva vai continuar para amanhã, segundo a previsão, viu, gente? Já já traremos detalhes para você. E aí, tudo certo contigo? Tudo bem? Até o meio do dia, muita música, viu? O Show da Manhã abre o programa com as mais recentes. Depois a gente caminha para os clássicos. Vamos ter o momento modão. E a sua participação através do nosso WhatsApp, que é o prefixo 14. E o número 99618-8790. É com muita alegria, é com muita satisfação que a gente começa mais um dia, mais uma programação. Aqui na Canal Mais FM, uma rádio muitas vozes, transmitindo na frequência 87,9. Você sintoniza no seu receptor analógico em toda a região da Zona Noroeste, Oeste, Zona Sul de Bauru, Zona Rural também, Piratininga, alô Piratininga. E pela internet no nosso site oficial canalmaisfm.com.br. E por todos os aplicativos e plataformas de rádio online, estamos lá também, viu? Uma emissora administrada e gerida pelas Associações de Ação e Participação Comunitária do Parque Jaraguá e Associação Rádio Comunitária de Bauru. Nossos estúdios, torre e sede administrativa, situados aqui na rua Ouri Pinheiro Brizola, 97, no bairro Alto Paraíso. Sextou, hein, gente? Com chuva e tudo, vamos lá, começando a nossa programação. A gente destaca sempre no início as mais atuais, depois vamos ter os clássicos, vamos ter aquele bloco de músicas raízes. É assim o Show da Manhã, do moderno ao modão, com o melhor da música sertaneja pra você.
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1: E a gente abre com o Ícaro e Gilmar, Despedida. É a nossa primeira de hoje. Bom dia!
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Diego e Vitor Hugo, entregador de flores. Tivemos ainda Bruno e Marrone, programa de fim de semana. Jorge Henrique Rodrigo com cliente preferencial. Zé Henrique Gabriel, o que combina comigo é você. Ainda Ícaro e Gilmar, despedida. 9 horas e 25 agora, desta manhã de sexta-feira, chuvosa em Bauru, friozinho também. Até o meio do dia, show da manhã, comigo Sirineu Fedriz. Você continua participando, indicando a sua preferida através do nosso WhatsApp. E já já eu mando os alôs, viu? 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

0: 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E chuva que cada vez mais se intensifica. Que maravilha, né, gente? É a natureza, as bênçãos de Deus. Continue comigo, porque depois do intervalo, que é rapidinho, tem muito mais músicas pra você, viu?
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0: tá chovendo estrelas. Guilherme Santiago cantando pra gente essa música animada, né, pra agitar aí o final de semana, apesar da chuva, que deixa muita gente preguiçoso, né? Tá aí chovendo estrelas com Guilherme Santiago, 9h35, é, chovendo estrelas e sextou com chuva, hein? O dia de hoje começou com bastante água que vem desde a madrugada. Não só em Bauru, mas também toda a região. E as pancadas devem continuar acompanhadas por raios. É, teve alguns momentos que, né, teve uns trovões aí bem forte, né? Bom, segundo aí a previsão, já adiantando detalhes, daqui a pouco eu trago completo para você. Até o início da noite pode continuar chovendo em Bauru, viu? A previsão é de muita nebulosidade com áreas de chuva, algumas acompanhadas de trovoadas e rajadas de vento. Segundo o IPMET, o tempo deve mudar no final de semana. Para sábado e domingo, a frente fria se afasta e o tempo volta a ficar estável na maior parte do estado de São Paulo, voltando aí o predomínio do sol e poucas nuvens. Mas ainda mesmo assim vai ter possibilidade de chuvas pontuais, principalmente durante a manhã de sábado e na tarde de domingo. Tá friozinho, né? Uma queda na temperatura e com esse afastamento da frente fria, a temperatura volta a se elevar gradativamente. Daqui a pouco mais detalhes para você da previsão do tempo. E hoje é 24 de julho. Hoje é o Dia Internacional do Autocuidado. Dia Nacional do Suinocultor, também Dia Nacional da Tequila. O Dia Internacional do Autocuidado foi criado pela Organização Mundial da Saúde para promover hábitos diários de saúde e bem-estar. E o Dia do Suinocultor é uma data dedicada para homenagear os produtores de carne suína no Brasil. E o tequila é uma bebida mexicana, também muito apreciada pelos brasileiros, né? Uma bebida alcoólica, bem forte, por sinal. No calendário católico, hoje é dia de Santa Cristina. Não sabia que Cristina levava o nome de Santa. Estamos na fase da lua crescente, 205 dias do ano se passaram, restam 160. A estação é inverno e o signo leão.
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0: Agora a gente vai ouvir uma banda chamada Brasil Incas, só orquestrada, com destaque para a flauta doce, Nossa Senhora. Olha que linda que é essa música.

0: Leandro Leonardo, não aprendi a dizer adeus. Tivemos ainda Brasil Incas com Nossa Senhora. O Liva que gosta muito dessa música, né, Liva? Quem não gosta, na verdade, né? Uma versão orquestrada gostosa de ouvir. E você só ouve aqui na Canal Mais FM. Agora 9 horas e 47 minutos desta manhã de sexta-feira, 24 de julho. Já tem mais alôs, hein? Bastantes participações chegando pra gente aqui no nosso WhatsApp, que é o 99618-8790. Sexta-feira chuvosa em Bauru. Já trago a previsão do tempo. Ó, daqui a pouco também tem pra você um momento modão, hein, gente? Já preparei aqui com as indicações também das participações, como sempre, para lá de especial. E os golpes virtuais, hein, gente? Tá tendo golpe atrás de golpe e os estelionatários estão cada vez mais descobrindo outras modalidades. Eu quem diga, viu? O golpe do falso advogado não está sendo fácil. Eu não sei o que esses criminosos viram com essa cara linda minha. E eles têm feito até vídeo com inteligência artificial, como se eu estivesse falando, oferecendo aí recuperação de dinheiro de quem perdeu em golpe. É golpe em cima de golpe, né? E quem assiste esse vídeo e se deixa levar por essa promessa, cai num golpe de novo. É, eu me revolto com as decisões judiciais que não têm sido suficiente para, pelo menos, fazer com que a Meta, proprietária do Facebook e do WhatsApp, criassem meios para impedir a utilização de suas plataformas na prática de golpes. Revolta. Eu, como advogado, é ruim dizer isso, mas é triste, viu? E as forças de segurança, polícia judiciária, também não tem se empenhado como a gente precisaria que se empenhasse, porque crime de estelionato, né? É aquela cultura, né, enraizada no brasileiro, né? Sempre quando tiver, enquanto tiver um mané, vai ter um espertão para tirar vantagem. Então, infelizmente, é assim que a gente vê as coisas. E o que dá dó é gente, né, que não tem dinheiro, às vezes faz empréstimo, cai nessas besteiras aí de agiota, ou pessoas de idade já fragilizada por uma série de situações ainda ter esse prejuízo. Mas atenção, ó, empresários, mais uma modalidade de golpe está surgindo. Olha essa, é o golpe do falso chefe. Esse é diferente dos golpes tradicionais. E os criminosos, eles não exploram falhas em programas ou instalam vírus em computadores. Eles se utilizam dos próprios funcionários para que os funcionários forneçam senhas e dados da empresa. Então, muita atenção, hein? Você empresário, você que tem sua equipe de colaboradores, é importante conversar com os seus funcionários a respeito. Os criminosos exploram algo muito mais simples e muitas vezes mais eficiente, né? Por conta disso, é que é a confiança das pessoas. Eles utilizam técnicas de engenharia social. O que é engenharia social? É a manipulação, aquele convencimento, aquele, sabe, aquela palavra doce, aquela coisa assim que de estelionatário. Pois é, eles fazem contato, né, com os funcionários e se passam por gerente, por gestores, por colegas de trabalho, para convencê-los a liberar acessos, compartilhar códigos ou executar ações que abrem caminho para roubo de informações sigilosas, transferências de dinheiro e muito mais. Então, mais essa que vem surgindo aí. E a engenharia social é um nome dado às técnicas de manipulação utilizadas por criminosos para induzir alguém a tomar uma decisão que favoreça o ataque. Em vez de o próprio criminoso tentar invadir um sistema, o criminoso convence a própria vítima a abrir a porta. Para isso, normalmente utiliza situações de urgência, autoridade e confiança. Uma ligação do suposto chefe, uma mensagem do setor de tecnologia ou um pedido aparentemente legítimo pode ser suficientes para que um funcionário forneça um código de autenticação ou autorize um acesso sem perceber o risco envolvido. É, gente. Então, tem que tomar cuidado. Brasil é uma terra, tem lei, né? Mas é como se não tivesse lei, infelizmente. Agora 9 horas e 52 minutos desta manhã de sexta-feira. A gente segue com mais música.
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0: 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Ouvimos ainda Chico Rei Paraná, tranque a porta e me beija. Um minuto, faltando para as 10. Bom dia para você que ouve a Canal Mais FM. E até o meio do dia desta sexta-feira chuvosa, Cirineu Fedri segue por aqui. Termômetros nos estúdios da Canal Mais FM no bairro Alto Paraíso marcando 16 graus. Friozinho e a chuva persiste por aqui. Até o final do dia, pelo menos, tem indicativos que a chuva assim vai seguir, viu? Até o início da noite. 10 horas em ponto, hora da mensagem dos patrocinadores. E na sequência eu volto, é rapidinho, com o Momento Modão, gente. Aquele bloco só de músicas raízes pra gente viajar ao passado e recordar aquelas boas modas de viola. Então, não saia daí, volto já.
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0: Ai, faz muito bem, hein? 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

0: lá então, estamos de volta. Agora 10h07, bom dia. Sirineu Fedriz segue por aqui com o Show da Manhã.
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0: Até o meio do dia, com muita música pra você, sertaneja, é claro. Nesta manhã de sexta-feira, chuvosa, 24 de julho, 2026 é o ano. E olha, no mês de agosto, Bauru vai estar comemorando 130 anos, hein? A cidade sem limites ficando velhinha. E os tradicionais vales do sanduíche, que é vendido durante as festividades em comemoração ao aniversário de Bauru, que acontece entre os dias 30 de julho e 2 de agosto, no recinto Melo Moraes, já começam a ser vendidos pelas entidades assistenciais de Bauru, viu? Daqui a pouco eu trago mais detalhes para você. Porque agora tem momento modão, um bloco inteirinho de músicas raízes pra gente recordar a boa, não podemos falar que a velha, mas sim aquelas músicas que estão eternizadas e continuam sempre, sempre em nossas memórias. É aquelas músicas que nós não enjoamos de ouvir, não é as modinhas. Então, nesse momento agora, a gente vai trazer um pouco disso para você, com Zique Zeca, Jacó e Jacozinho, Eli Silva e o Zé Goiano. Teremos também Tião Carreira e Pardinho. E a gente abre com Lourenço Lorival, Rainha do Paraná.
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0: magoado com Zico e Zeca. Tivemos ainda Jacó e Jacozinho, filho de pobre. Eli Silva e Zé Goiano com Cantinho do Planeta. Também tinham Carreira e Pardinho com Mineiro de Monte Belo. E ainda Lourenço Lorival, Rainha do Paraná. É só moda boa, uma atrás da outra para você curtir, recordar aqui com a gente. Agora 10h25, já eu mando os alôs, viu? Você que ainda não participou, o nosso telefone, o WhatsApp é o 99618-8790. Peça a sua preferida e participe com a gente. Vamos juntos, eu daqui, você daí, e fazendo um elo que... Vamos curtindo a melhor programação sertaneja na Canal Mais FM. Volto já, hein? Não saia daí porque daremos sequência em mais clássicos do sertanejo.
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1: Opa, olha a hora certa, 10h26.
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Mineiro e Marciano, telefone mais. Tivemos ainda o Barreirito com Amaremos. Essa música que teve a participação na composição da letra do J. Luiz. Grande J, sempre nos ouve. Ele que é morador do Nova Esperança, um dos maiores compositores da música sertaneja. Tem tantos, mas tantos sucessos que levou a participação dele, que olha, realmente enriqueceu e muito a música sertaneja, principalmente, né, na época desses clássicos aí que a gente está recordando agora. Essa música também teve a participação da Alice Barreirito, do ano de 1989. João Mineiro e Marciano, Telefone Mais passou por aqui também, 10h39, falando em Telefone Mais, daqui a pouco já mando os alôs do WhatsApp. Deixa eu só dar um recadinho aqui, que o pessoal lá de Tibiriçá estão organizando o primeiro encontro de violeiros lá de Tibiriçá. Olha que maravilha, olha que gostoso. Será no dia 2 de agosto, no outro domingo, a partir das 11 horas, lá na Capela Nossa Senhora Aparecida, na praça ali da igreja de Tibiriçá. Dia 2 de agosto, então, a partir das 11 horas... vai ter delicioso almoço com espetinho, coxa e sobrecoxa assadas e diversos acompanhamentos. Será no Salão da Capela, na Praça 9 de Julho, em Tibiriçá. Esse primeiro encontro de violeiros vai ter a presença da dupla Durval Leite e Lourenço e mais amigos, viu? Quem quiser já reservar mesa e o vale almoço, tem um telefone aqui que também serve para informações, é o 98804-3269. 98804-3269. Vamos seguindo por aqui, mandando alôs nesta sexta-feira que tá bem chuvosa.

0: Mandando alô então, quem está aqui com a gente? Grande TT Boiadeiro, bom dia.
1: Bom dia, Cirineu Fedrizão, TT Boiadeiro, representando a independência.
0: Como
1: Cirineu,
0: sempre, né?
1: No momento modão aí, escolhe uma moda boa pra mim aí, do seu agrado. Oferecer pessoal do bar do Ricardo Capuano, pessoal do Silvinho, Pelego Alô Meu Povo, Edima Três América, Roseval Caminhoneiro, Jacaré do Parque Nações, Maurinho lá da roteria Nossa Senhora Aparecida e o Toião da Banca e a todos os ouvintes, beleza?
0: Beleza.
1: Um abraço, excelente dia pra você, Canal Mais, uma rádio e muitas vozes.
0: Valeu, tchau, TT. Obrigado. Faz tempo que a gente não fala do Toião da Banca. Sempre passo em frente da banca dele ali na Elias Miguel Maluf, perto da igreja São José do Trabalhador, mas é sempre naquela correria, Deus me livre, que loucura, viu? É, às vezes as pessoas acham que eu sou chato, não paro pra cumprimentar, mas gente, que loucura que é. Eita. Pra mim 24 horas o dia não é o suficiente, viu? Eu passo correndo, às vezes tô de moto, às vezes tô de carro, buzina, às vezes ele vê que sou eu, às vezes não, acho que não vê, e assim a gente vai levando, né? Mas de qualquer forma, aquele abraço pro Tonhão, e o carinho que eu tenho, não só por ele, por todos os amigos, viu? Também na audiência com a gente, a Nelly Verdó, grande Nelly, lá no Jardim Dom Henrique, Dom Infante Henrique, uma coisa assim o nome, né? Ô Nelly, mandando um bom dia pra gente, um ótimo trabalho, dizendo que a música que a gente havia tocado na hora que ela mandou a mensagem do Brasil Incas, ela falou que é muito linda e nunca tinha ouvido. E pedindo uma do Leonardo. Já já a gente manda pra você. Viu? Obrigado pela sua participação. Vamos lá então, seguindo aqui. Quem mais está com a gente? A Merlin da Vila Industrial. Abençoada sexta-feira. Que Deus te ilumine sempre, doutor Cirineu. Obrigada por existir. É eu que agradeço a audiência. É eu que agradeço a amizade. E esse carinho, essa consideração, viu, Marlin? Beijo pra você. Nelly, o que foi? O que você tá falando aí?
2: A Nossa Senhora Aparecida Orquestrada, amigo. Bom dia.
0: Ah, ela mesmo.
2: É Infante Dom Henrique, viu?
0: Ah,
2: tá. É, você saiu correndo esses dias aí. Falou o quê? Nelly vai pegar eu no papo? Já era quase meio-dia.
0: Beijão, Nelly Verdó. Obrigado também pelo carinho que você tem com a gente. Viu, querida? Já tava ouvindo o alô e aproveitou para interagir. Que bom, que gostoso isso. Também o Edilson, lá do Jardim Silvestre, é o Edilson Freitas, mandando um bom dia, pedindo Teodoro Sampaio, a gostosona, oferecendo para todos os ouvintes e para nós da rádio. Valeu, Edilson, obrigado. A Lula Monteiro também mandando um bom dia, chuva de bênção para todos os ouvintes queridos também. Chuvinha boa, né, Lula? Forte abraço. O Sebastião Gomes do Jaraguá está com a gente também. Mais alôs aqui, um abraço pro Marcão da Sapolândia. Toca pra nós, canoeiro com Tonico Tinoco. Já já vai pra você, viu, Marcão? Já já vai pra você. Daqui a pouco também tem mais alôs, porque agora tem música chegando.
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0: 10h44, bom dia. Pião Carreira e Zé Paulo, Chicote.

só mais uma vez. Antes, Peão Carreira Zé Paulo, Chicote da Saudade. Tá estralando, hein? Tá estralando aqui o melhor da música sertaneja. 10h51, bom dia.

0: Vamos atualizando a previsão do tempo. O IPMET trouxe aqui um alerta de chuvas mais intensas, até com granizo, mas assim, com pouca possibilidade de atingir Bauru, mas para a região de Ixaporã, Oscar Bressane, Pompeia, Mirante do Paranapanema, possibilidade de tempestade em João Ramalho, Paraguaçu Paulista, Coatá, Rancharia, Pirapozinho, aquela região lá mais próxima do Paraná. Pirajuí também, indicativos aí de possibilidade de tempestade para as próximas horas. E mais especificamente aqui para Bauru, deixa eu atualizar a tela aqui do boletim meteorológico. Vamos lá então, trazendo a previsão do tempo.
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0: Bom, nessa sexta-feira o tempo segue desse jeito aí que a gente está vendo, né? É instável, com formação de muitas nuvens e chuvas durante todo o dia, pelo menos até o início da noite. Chuvas com trovoadas e rajadas de vento e temperaturas amenas. Já para amanhã, sábado, essa frente fria que está causando a chuva se afasta do estado de São Paulo, mas ainda mantém, né, uma instabilidade que pode ainda ocorrer chuvas para amanhã, tá? Já na segunda e terça-feira o tempo volta a ficar firme, com predomínio de sol e temperaturas elevadas, viu? A máxima hoje em Bauru não passa dos 18 graus, tá? Amanhã, sábado, a mínima prevista é de 16, é a mesma mínima de hoje, que foi de 16 graus, e a máxima chega a 24. No domingo sobe um pouco, mantendo a mesma mínima, e a máxima de 28 graus. E assim, gradativamente, a temperatura vai subindo até o meio da semana, depois, se confirmar, volta a dar uma esfriadinha novamente. Bom, nesse momento o nosso termômetro está na casa dos 17 graus e a umidade do ar em 93%.
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0: E a gente segue com mais música, tem as Mineirinhas. Volta, meu bem.

0: intervalo é rápido. Daqui a pouco tem mais músicas pra você aqui na Canal Mais FM.
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0: feliz. Mato Grosso e Matias, de igual para igual. Antes, Zezé de Camargo e Luciano, Preciso Ser Amado. Agora 11 horas e 12. Muito bom dia para você. Olha, as entidades assistenciais de Bauru já começaram a vender o Vale do Sanduíche Bauru, que será comercializado entre os dias 30 de julho e 2 de agosto, nas comemorações do aniversário da cidade. E o evento será lá no Recinto Melo Moraes, com várias atrações artísticas. E as entidades são muitas, hein? Muitas entidades que prestam serviços assistenciais em Bauru. Então, você que gosta do sanduíche, eu acho o preço salgadinho, viu? Caro para uma festa popular. Já falei isso e não tenho vergonha nenhuma de dizer. Não é que eu sou muquirano, não, mas para uma festa beneficente, que boa parte dos produtos utilizados são doações, tem uma finalidade social que é para ajudar essas entidades com recursos, mas e o povo do lado de cá, né? O assalariado que vai com a sua família, com seus filhos, e acaba sendo, né, privado, aí, dificultado por conta do preço. Mas tá aí, de qualquer forma, tá aqui a informação, tá? 30 reais esse lanche aí. Então, quem quiser comprar, só ver uma entidade aí que você se familiariza e gosta e quer contribuir para comprar o Vale do Sanduíche Bauru. Mandar mais alôs aqui. Um abraço pro Liva, galera aí da Automecânica, sempre com a gente na audiência. 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E agora, com a gente aqui divulgando, o açougue vai ficar mais conhecido ainda, e é só sucesso. 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Vamos lá, dona Lu.
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0: Com a gente, a Sula, lá na Pousada da Esperança 2. Tá chovendo aí, Sula. Bauru é muito grande, né? Do outro lado da cidade, pode ser que lá não esteja chovendo. Já aconteceu muito aqui em Bauru isso. Quem mais está com a gente? Clodoaldo em Reginópolis. Gostaria que você tocasse para mim uma música dos dois mineiros. Viajante e a Viúva. Ofereço para todos os ouvintes, para o meu primo Ventania, que está aqui comigo hoje. Um abraço. Valeu, Clodoaldo, e também para o seu primo Ventania, sempre com a gente na audiência da Canal Mais FM. Também um abraço para o Maurílio, Lucas e a galera aí da Borracharia São Lucas, no Vila Dutra também, aí no Trevo, né? Também com a gente a Sandra, valeu Sandra, obrigado. Cornélio também na audiência da Canal Mais FM, também chamada aí de Nego Saci. E bastante áudios aqui, tem áudio bem longo. Audiência da Canal Mais FM, também chamada aí de Nego Saci. E bastante áudios aqui.

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2: 11:37, minutos finais aqui do nosso Show da Manhã. Roberta Miranda canta agora Um Outro Rosto.

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0: Espuma da Cerveja com Jean Giovanni, mais uma boa que a gente recorda aqui, clássico do sertanejo pra você na Canal Mais FM. Tivemos ainda a Roberta Miranda, um outro rosto, tem alôs, tem participações, chegando aqui de Nova Cantu, no Paraná. Alô, Erondi, obrigado, viu, pela sua audiência, sempre ouvindo a Canal Mais lá no Paraná, na cidade de Nova Cantu, é isso mesmo o nome? Obrigado, viu? Quem mais mandando um boa tarde já, né? Concordo com você, amo sanduíche Bauru, mas nunca fui na festa por conta do preço. Tô trabalhando com fone de ouvido e ouvindo vocês. Obrigado pela sua participação. Faltou um nome aqui. É Adriana Barreto, é isso? Vi aqui pelo perfil. Obrigado, viu, pela audiência e pela contribuição com o seu comentário. É, a gente aqui recebe muitas críticas, viu? Eu não sei, o pessoal que discute essas coisas parece que vive em outro mundo, né? É lógico. É, em outra realidade, isso é, tá claro. Quem mais tá com a gente? A Lindomar Barbosa. Oi, Lindomar, bom dia.
1: Bom dia, Cirineu. Tudo bem?
0: Tudo bem.
1: Espero que esteja tudo bem.
0: Obrigado,
1: tudo na paz.
0: Sim.
1: Que chuvinha boa, né, Cirineu?
0: Verdade.
1: Chuvinha de bênção pra nós, né?
0: Uhum.
1: Eu gostaria de mandar uma música, ouvir e mandar. Trovão Azul, com Parada Dura, que eu mando pra maninha Sula, mando pra Michele, mando pra Amanda, mando pro casal de amigos que mora aqui no Vânia Maria.
0: Sei.
1: É Cidinha.
0: Uhum.
1: Ai, ai, ai, que agora esqueci.
0: Não tem problema.
1: É pro casal Cidinha e Laércio, que eles são ouvintes também da rádio.
0: É mesmo?
1: Ele diz que gostaria de participar, mas não tem o WhatsApp daí, né?
0: Passa pra
1: eu
0: ele.
1: Eu falei pra ele, qualquer hora eu vou aí na sua casa, a gente coloca,
0: isso,
1: daí você participa. Então tá bom, Cirine, um abraço, bom final de semana, que hoje é sexta-feira, né?
0: É.
1: E tudo de bom pra vocês aí.
0: Igualmente. Valeu, Lindomar. Nossa, agora eu não anotei o nome das pessoas que você citou. Mas olha que bacana, né? Que corrente do bem. E a Lindomar falando dos ouvintes que ela conheceu, mas que não participam e não tem o WhatsApp da rádio. A gente tá sempre falando aqui, mas às vezes as pessoas não têm familiarizar, né? Não se familiariza com o aplicativo. E obrigado, viu, Lindomar, pela sua participação e pela força aí com a gente, tá? E a Sula, né, tá falando, olha, aqui no Pousada tá muita chuva e muito frio. Não tá diferente daqui também não, né, Sula? Que, aliás, a Sula é irmã da Lindomar, é isso, né? Seguimos por aqui com as nossas músicas, né, no finalzinho da programação. Teodoro Sampaio com o Barreirito, Passe Livre.
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0: Se eu pudesse conversar com Deus, todos nós podemos. Basta ter fé, basta se ajoelhar e fazer as suas orações, porque Deus te ouve. E Ele te responde. Pode ter certeza disso. Te responde nos pedidos que você faz, nas bênçãos que você busca e no perdão que você pede. Pode ter certeza disso. Ouvimos ainda Teodoro Sampaio, Passe Livre, para finalizar a nossa programação de hoje. Muito obrigado pelo carinho, obrigado pela audiência. Eu volto amanhã, gente, com o Sabadão Sertanejo, a partir das 9 horas, viu? Conto com a sua audiência, conto com a sua participação, tá combinado? Continue ouvindo a Canal Mais FM com o melhor da programação para você. Chegando bastante novidades por aí com programetes que você vai estar acompanhando com músicas bacanas e continue interagindo e participando. Uma abençoada sexta-feira, um bom final de semana, um beijo no coração de cada um de vocês. Cirineu Fedriz diz tchau, mas já com muita saudade. E eu espero amanhã, no Sabadão Sertanejo, a partir das 9, a sua audiência e a sua participação também. Aos nossos amigos, colaboradores, patrocinadores, muitíssimo obrigado também. Tchau, gente. Minha última de hoje. Ataíde Alexandre, o seu retrato. Tchau, tchau.
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2: 11:58.
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0: O intervalo é rápido. Daqui a pouco tem mais músicas pra você aqui na Canal Mais FM.
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8: Oi, minha gente, estamos juntos com o nosso programa Sertanejo Classe A, mais uma vez aqui da sua programação, a sua rádio preferida. Quem vos fala e se apresenta, sou eu mesmo, Elbert Andrade. Que prazer imenso estar com você. E é claro, a partir de agora, levando ao ar muita música boa, muito sucesso da nossa música sertaneja. São as nossas primeiras de hoje aqui do Sertanejo Classe A.
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3: 1:10.
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7: 1h14.
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2: Creone, Parreirito e o Chonadão da Sanfona. Esse é o trio Balada do

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1: Já já, mais músicas pra você no Classe A.
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14: Mãe 34.

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1: Daqui a pouquinho tem mais sucessos.
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16: 1:54.

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1: Opa, já estamos de volta, já tomei meu cafezinho ali, meu pãozinho de queijo e agora vamos seguindo com mais moda.
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1: Daqui a pouquinho, mais moda sertaneja pra você.
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0: O intervalo é rápido. Daqui a pouco tem mais músicas pra você aqui na Canal Mais FM.
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2: 2:09.
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